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1: 21 horas e 18 minutos.
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2: 21:37.
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2: 21 horas e 57 minutos.
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2: 22 horas e 18 minutos.
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1: Às vezes, para esquecer um grande amor, a gente precisa mais do que uma tentativa.

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2: 22 horas e 37 minutos.
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querendo dizer que a sua alma nunca vai envelhecer e que sofrer não é a solução. É melhor manter acesa uma chama no coração e a certeza na mente.

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1: Duas horas e 58 minutos.
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Amanhã pode ser tarde demais. Se você ama alguém, diga para ela agora: eu amo você. Tenha muita fé, que mesmo depois desse domingo, surgirá um novo domingo de sol.

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2: 23 horas e 18 minutos.
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1: Bom, essa aqui é...

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4: 23 horas e 40 minutos.
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2: Zero hora. Em ponto.
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2: 1:04.
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2: 2:05.
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2: 3:06.
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2: 4:06.
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2: 5 horas e 1 minuto.
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3: 5 horas e 13 minutos.
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2: 5 horas e 30 minutos.
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1: 5 horas e 42 minutos.
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1: 5 horas e 59 minutos.
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8: Olá, bom dia, meu amigo, bom dia, minha amiga, você ouvindo 6 horas e 5 minutos. Hoje é sábado 10 de outubro, dia mundial da saúde mental, dia do empresário brasileiro, dia da honestidade, também dia mundial do Lions Clube, de semana da ciência e tecnologia. Comemoramos hoje São Francisco de Borja, São Daniel e São Paulino Santos de hoje. A lua é nova e o signo é Libra aí para este sabadão. Vamos começando aí a nossa programação, o show da manhã, trazendo aí clássicos da música sertaneja, tem música gaúcha, tem de bandas e você participa também pedindo música. 991994443, deixa a tua mensagem aí, também pode ligar no 3359-1753. Ela é energia boa demais, então joga uma água no rosto para acordar direitinho, toma teu chimarrão, toma teu café e hoje é sabadão. 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Ótimo sábado para você.

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Seis horas, 15 minutinhos, manhã de sábado. Bom demais ter a tua companhia, a tua sintonia. Você que está no trabalho cedinho, que bom, hein? Bom demais a sintonia com a gente. Você que está em casa, você que está aí se preparando para o trabalho também, um ótimo sábado para você. Pode pedir música, manda teu WhatsApp, deixa tua mensagem em 991994443. Seis e 16, vamos trazendo música, Barerito.

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1: 6 horas e 19 minutos.
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1: Muito bem, tem música do Daniel no show da manhã, quando são 6h30, sabadão 10 de outubro. A gente vem na sequência aqui trazendo a previsão do tempo.
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1: Legal, previsão do tempo aí para este sábado, chuva forte de manhã, ainda chove no começo da tarde e as nuvens diminuem e o sol até aparece. Mínima em torno aí dos 17, 18 graus, máxima chega aos 23 com 40 milímetros de chuva para este sábado. Para amanhã, domingo, olha aí o domingão, será de nublado com temporal de manhã e à tarde. À noite as nuvens diminuem e não chove. 15 milímetros de chuva para o domingo, temperatura entre 15 e 18 graus. Na segunda, feriado, aí, segundona, sol, algumas nuvens, chove rápido durante o dia e noite. 3 milímetros de chuva, mínima 14, máxima 16 graus centígrados na segunda-feira, feriado.
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1: Saudade da Viola traz Vieira e Vieirinha, campeão de rodeio.

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2: 6:39.
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18: Muito bem, estamos de volta, 6h46 na manhã de sábado. Que ótimo dia para você que está ligado na 87.9. Olha, oportunidade de trabalho. O posto Toffoli de Vila Maria tem vagas para frentista e caixa. Trabalho no horário das 14 às 23 horas. Salário acima do mercado e benefícios adicionais. Interessados, entre em contato com o Marcelo pelo 99982-8760. Vem para 87.9, o nosso Show da Manhã, trazendo aí a música gaúcha, clássicos da música sertaneja, tem de bandas, energia boa para você começar bem o seu dia. Bom dia, bom sábado.

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1: Muito bem, tá aí Chico Rei, Paraná, Encanto e Magia, teve os Monarcas com o Perfil Gaúcho, 6h54, sempre no apoio cultural da Inovar Indústria de Adubos Orgânicos, Posto Toffoli, Cepal Cereais e também da Agrovila. Olha, a Agrovila te convida para a festa na comunidade da Nossa Senhora Aparecida, linha 18, Vila Maria. Neste dia 12 de outubro, segunda-feira, feriado, né? Olha aí, 10h30 tem missa, 12 horas almoço com churrasco padrão, copa e cozinha. Após, tarde dançante com Fábio Martelo e banda e também sorteio da rifa. Faltando 5 para 7, a gente vai para uma música, Milionário José Rico, na sequência tem horário eleitoral, depois eu volto. Bom dia, bom sábado para você. Música.

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0: 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Começa agora mais uma edição do Informativo Coprel. Eu sou Mariana Sabani e vamos juntos acompanhar as notícias da nossa cooperativa. E se um temporal deixa uma região inteira sem energia? Qual é a prioridade de atendimento da Coprel? A resposta começa com um critério técnico que é risco de vida. Com isso, a ocorrência é analisada. É definida a prioridade e direcionada uma equipe para esse atendimento que é urgente. Mas vamos entender como esse processo funciona. A primeira coisa, você precisa informar para a Coprel o que está acontecendo. Quem vai receber o seu contato por WhatsApp ou ligação são os atendentes do Discoprel. É preciso informar o que aconteceu, onde aconteceu e qual o cenário que a equipe vai encontrar. Com isso, é feito um registro da solicitação, que será recebida pelo Centro de Operações. No Centro de Operações, os colegas analisam a situação e a prioridade é definida, considerando o risco, a extensão da ocorrência e o número de cooperantes afetados. Entre as situações que exigem atenção imediata estão aquelas que apresentam risco à vida e à segurança. Por exemplo, árvores sobre a rede elétrica que podem atingir pessoas, veículos, animais ou estruturas. Postes ou cabos caídos, especialmente quando estão próximos de residências ou locais de circulação. E ocorrência com faíscas, fios rompidos ou outras situações que representem perigo. Também são consideradas situações que envolvem serviços essenciais, como hospitais e residências, onde há pessoas que dependem de equipamentos elétricos para manutenção da vida. Além disso, ocorrências que atingem um número maior de cooperantes podem ter prioridade justamente pelo impacto coletivo. É assim que transformamos informação em decisão e decisão em atendimento, sempre com segurança e compromisso com quem está esperando.
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0: de casa, de forma rápida e prática, utilizando o WhatsApp. Basta tirar uma foto do seu medidor. É importante que a imagem mostre com clareza o visor onde aparece a medição e também o número do código de barras do medidor. Depois, envie a foto para a Coprel pelo número 549-3505-1559. Informar a leitura é simples, rápido e está na palma da sua mão. E o informativo Coprel dessa semana fica por aqui. Obrigada pela sua companhia e até a próxima edição.
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Muito bem, estamos de volta, 7 horas e 15 minutos. Obrigado aí por você sintonizar conosco na manhã deste sabadão com o Show da Manhã na 87.9. 7h15. Leandro e Leonardo. É por você que canto. Bom sábado, bom dia pra você.

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5: 7 horas e 19 minutos.
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2: Aí, sucesso dos Mateadores, Contraponto, agora 7h28, sabadão, vamos que vamos. Olha aí, baixa pressão provoca chuva e mantém estabilidade no Rio Grande do Sul neste sábado. Uma área de baixa pressão atmosférica atua sobre o Rio Grande do Sul neste sábado, provocando aumento da nebulosidade e instabilidade. Chuva e garoa atingem grande parte do estado ao longo do dia, com possibilidade de precipitação moderada a forte de forma isolada. A partir da tarde, o deslocamento do sistema em direção ao oceano favorece a melhora gradual do tempo, com aberturas de sol em diferentes regiões. E também, segundo a Metsul, a entrada de uma massa de ar frio mantém as temperaturas amenas e proporciona um dia agradável. Mas a sensação será de frio no sul do estado durante a noite. Música. 7h29, trio Parada Dura.

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1: 7:39.
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1: Muito bem, aí o Tchê Barbaridade, o Romance Chucro. 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O show da manhã vai ficando por aqui. Na sequência, você fica aí na programação com o Galdeirando, aqui na Vila Maria FM. Muita música gaúcha até o meio-dia. E eu volto, então, na terça-feira, né, às 6 horas da madrugada. Segunda, estamos de folga, feriado. Então, a gente volta na terça. Que você tenha aí um ótimo final de semana, que você tenha um ótimo feriado. Fechamos com Roberta Miranda e também Mato Grosso e Matias. Tchau, tchau.

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1: 7 horas e 59 minutos.
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Mas então, buenas, gauchada amiga de Vila Maria, de toda a região, de todo o Rio Grande do Sul, estamos chegando aí com mais um programa Galdeirando, que começa agora e vai até o meio-dia. E desde já, então, deixo o convite aí, vamos galdeirar junto com o melhor da música do nosso Rio Grande do Sul. É o programa Galdeirando de todo sábado. Este sábado, dia 10 de outubro de 2026, né? Tempo com chuvoso e a previsão aí prometendo chuva, pelo menos até o dia 18, aí muita chuva, né? Que tal? Temperatura aí agora 18 graus e estão se passaram aí 82 dias, ou melhor, faltam 82 dias para terminar o ano. E nós estamos aí, então, firme na paçoca. Hoje, dia 10, também é dia dos veteranos da Marinha, Dia Nacional da Segurança e da Saúde nas escolas. Também é segundo Dia Mundial das Aves Migratórias, Dia Mundial contra a Pena de Morte, né, para comemorar. E os Estados Unidos vai fuzilar um cuera aí que andou matando gente aos montes lá, né? Tudo isso para comemorar o Dia Mundial contra a Pena de Morte. Também hoje é Dia Mundial de Cuidados Paliativos, Dia Mundial do Lions Club e Dia da Honestidade. É, tá passando longe de muita gente aí. Dia Mundial da Saúde Mental, Dia Nacional de Luta contra a Violência à Mulher. Também é dia de São Daniel Camboni. E falando em santos, a Igreja Católica hoje comemora, celebra a memória de São Pedro de Alcântara, Santa Maria Bertila Boscardim, São Caprésio de Agen, Santa Irene e ainda os beatos Tiago e de Estrepa, né? Então, são os santos aí da Igreja Católica que no dia de hoje são comemorados. Nós estamos aí com a fase da lua nova e nós vamos seguindo assim, então, com muita chuva. Vou lhe convidando para você que está aí já cevando o seu mate ou que já está com mate cevado, né? Tá bueno, fiquei na nossa companhia tomando aquele mate especial no redor do fogo. Hoje o dia convida, né? Escapando da chuva, que tal? Bueno, nosso negócio aqui é música, muita música, né? Nessa primeira hora nós vamos trazendo a música nativista deste nosso Rio Grande Velho de Deus e convidando então vocês aí para nos acompanhar até o meio-dia. Lembrando que segunda-feira é feriado, né? Dia de Nossa Senhora Aparecida e Dia da Criança. Falando nisso, tem já, olha, cai, tem a, lembrando a festa da nossa, dos nossos amigos lá da comunidade Nossa Senhora Aparecida, é aqui em Vila Maria, lá na linha 18, grande festa, com tempo bom, tempo ruim, a festa sai, né, dia segunda-feira, lá tem churrasco padrão, bagual por demais, aí depois tem tarde dançante com Fábio Marcelo e banda. Tá aí, então todo mundo convidado. Vamos lá pra festa. 8 e 13 agora, vamos ouvir aí, pra começar o programa de hoje, o Pirisca Greco. Buenos dias.

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0: Feito Carreto aí abrindo o programa deste sábado, vimos com o Pirisca Gresco.
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0: Bueno, e vamos seguindo com a música. Bueno, vamos trazendo agora o Kiko Goulart.

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1: E aí, fechando então esse primeiro bloco de músicas, ouvimos o Kiko Goulart interpretando Esse Cavalo Que Eu Tenho. Tem um pequeno intervalo comercial, aí em seguidita a gente volta com mais música. Continue ligado aqui no Galdeirando.
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4: 8 horas e 20 minutos.
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1: 8 horas mais 25 minutos. Estamos de volta então com a boa música do nosso Rio Grande do Sul. Bom dia para você que está na nossa companhia. Um grande abraço e obrigado pela audiência. Vamos dando sequência ao programa, trazendo agora o Ivonir Machado.

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1: Coração de Potro, vimos aí com Ivonir Machado, às 8 horas e mais 28 minutos. E vamos seguindo aí com a buena música gaúcha, trazendo na sequência o Volmir Coelho.

Faltando agora 25 minutos para as 9 horas, ouvimos aí o Miro Saldanha com Retratos de um Povo. Tivemos também Coração de Potro, a primeira, né, com Ivonir Machado. E o Volmir Coelho cantou aí No Cruzar Daquela Cruz.

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3: Bom, chegando aí pra fechar esse bloco de músicas, o Lisandro Amaral. Muito buenos dias pra ti que está aí ligado na programação da Rádio Vila Maria FM, especialmente aqui no programa Galdeirando. Vamos juntos até o meio-dia.

0: E aí, fechando então esse bloco de músicas, ouvimos o André Teixeira interpretando Potreador. Tem comercial na sequência e já voltamos aí com mais Galdeirando.
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5: 8 horas e 40 minutos.
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0: Bueno, faltando 15 minutos para as 9, vamos seguindo aí com o nosso Galdeirando. A temperatura está oscilando aí na marca dos 17, 18 graus. Tempo enferruscado e aqui segue a música buena. A presença agora é do Gaúcho da Fronteira. Buenos dias, um grande abraço, obrigado para ti que está aí na companhia da nossa programação.

0: Olha aí, faltando agora 9 minutinhos para as 9 horas, ouvimos o saudoso Luiz Carlos Borges com Gaudério. Antes teve o Gaúcho da Fronteira, Cevando Amargo. E aí, para ti que está cevando o teu amargo, sorvendo um trago largo de chimarrão bueno, é para ti aí um bom dia. Obrigado pela companhia. O programa é o Gaudereando, aqui pela 87.9 Rádio Vila Maria FM. E assim nós vamos junto aí até o meio-dia com música da melhor qualidade, porque aqui o nosso assunto é música.
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0: E vamos seguindo aí com música da buena e trazendo de novamente o André Teixeira.

E este foi o Guto Gonzalez interpretando Eu e o Campo. Antes, o André Teixeira interpretou Aporreado. Aí fechando então a primeira hora do nosso Gaudeirando deste sábado, dia 10 de outubro. E na sequência tem o informativo da Prefeitura de Vila Maria também, né, comerciais em seguidita, mas é em seguidita mesmo. Nós voltamos aí com a sequência do Gaudeirando. Continue ligado aqui, a programação é a melhor, feita especialmente pensando em você. 87.9 do seu rádio ou vilamariafm.com.br, aí na sua internet, em qualquer lugar do mundo.

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1: 9 horas.
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5: Muito bom dia, amigos ouvintes. Está no ar mais uma edição do programa Juntos por Vila Maria, trazendo para você as ações, atividades e conquistas da administração municipal. Fique com a gente e acompanhe tudo o que foi desenvolvido nos últimos dias. Iniciamos o programa de hoje com a participação especial da Secretária de Saúde e Assistência Social, Kátia Ferri, que falará um pouco sobre as atividades desenvolvidas pela Secretaria de Saúde nos últimos dias. Bom dia, Secretária Kátia. Seja muito bem-vinda ao programa Juntos por Vila Maria.
6: Bom dia, Ângela. Bom dia a todos os ouvintes. É sempre uma alegria poder estar aqui conversando com a nossa comunidade e compartilhando as novidades, os avanços da nossa Secretaria de Saúde do município. Hoje eu quero trazer notícias positivas, que demonstram o nosso compromisso de continuar trabalhando para oferecer uma saúde cada vez mais acessível, humanizada e de qualidade para todos. Sabemos que temos muitos desafios, porém seguimos firmes, trabalhando na construção de uma saúde cada vez melhor. Também sabemos que a saúde é uma das áreas mais importantes da administração pública, porque estamos falando de pessoas, de famílias, e muitas vezes de momentos de fragilidade, em que o que mais precisamos é de acolhimento, atenção e cuidado. E é justamente nisso, pensando nisso, que estamos ampliando os serviços oferecidos à nossa população. Eu quero destacar aqui hoje que já contamos com mais um médico clínico geral atendendo junto às nossas unidades básicas de saúde. Dr. Paulo Meneguzzi atende todos os dias, de segunda a sexta, no turno da manhã no posto de saúde central e no turno da tarde no posto de saúde 2, o posto de saúde conhecido como Novo, né, lá próximo da escola Maria Busato. Esta organização permite ampliar o acesso da população aos atendimentos médicos, aproximando ainda mais os serviços de saúde das pessoas. Outra novidade importante também, que eu preciso falar e que me deixa especialmente feliz, é que em conversas com o prefeito municipal, juntamente com a secretária de Educação e também a Câmara de Vereadores, nós tomamos uma decisão muito importante de ampliarmos vários serviços na saúde, mas especialmente de iniciarmos novos serviços aqui no nosso município. Nós temos acompanhado nos últimos tempos um crescimento significativo e uma procura de atendimentos especializados relacionados ao desenvolvimento infantil, à aprendizagem e ao comportamento e às necessidades individuais das crianças. Diante dessa realidade, nós entendemos, enquanto administração pública, que precisaríamos avançar e buscar alternativas para atender melhor essas famílias. Nos reunimos diversas vezes, buscamos dados, conseguimos fazer um estudo, já conversamos com algumas famílias sobre este assunto e, por isso, nos próximos dias estaremos iniciando dois novos serviços. O serviço de TO, que é a terapeuta ocupacional, e também o serviço da neuropsicologia, que é um profissional especializado na neuropsicologia. São profissionais que têm um papel muito importante no acompanhamento das nossas crianças, contribuindo, né, para identificar as dificuldades, estimular as habilidades, orientar muitas vezes as famílias, e auxiliar principalmente no desenvolvimento e na qualidade dessas crianças. Sabemos que quando uma criança precisa de acompanhamento especializado, toda a família acaba se envolvendo nisso. São os pais, são as mães, os avós, todo mundo preocupado e buscando respostas do porquê. Então, pensando nisso, a administração pública vai ofertar estes serviços nos próximos dias junto à Unidade Básica de Saúde, claro que com agendamento, com encaminhamento dos profissionais. E eu sempre digo, né, cuidar das nossas crianças é cuidar do futuro do município. Nós precisamos cuidar de todas as pessoas. Eu tenho um carinho muito especial com os idosos, porque foram os que construíram, né, a nossa cidade, o nosso município, mas precisamos ter um olhar e um carinho voltado para as nossas crianças, que são o futuro do nosso município, do nosso estado, do nosso país. Esses novos serviços, eles vão representar um passo muito importante dentro dos serviços de saúde aqui do município, porque sabemos que existem muitos desafios, que existem muitas demandas, mas nós buscamos sempre atender essas demandas, buscamos qualificar a nossa equipe, buscamos sempre olhar para as pessoas como um todo, toda a nossa população, e tentar compreender o que cada um precisa. E desta vez, essa nossa preocupação, esse nosso olhar se voltou às crianças, que nós precisamos cuidar delas, por mais que nós tenhamos o serviço da APAE, por mais que nós tenhamos serviço de psicólogo, de fonoaudiólogo, vários serviços disponíveis para as nossas crianças, nós pensamos em aprimorar, em melhorar, em ofertar mais, para que a gente possa realmente garantir um futuro melhor para essas crianças que serão jovens adultos e que farão a diferença aqui no nosso município. Eu quero também aproveitar esse espaço para conversar com a população sobre as reformas que estão acontecendo no Posto de Saúde 2. O Posto de Saúde, ele se encontra num processo de reforma, e toda reforma ela traz, de certa forma, um pouco de bagunça, né? Traz ali transtornos. Então, peço a compreensão da população, porque isso acaba aumentando o fluxo de pessoas ali dentro da Unidade Básica de Saúde, mas é pensando na melhor qualidade do nosso atendimento que nós estamos fazendo essa reforma. Então, eu peço a compreensão e agradeço à população que tem essa compreensão que estamos passando por esse processo. São melhorias que são importantes e necessárias para melhorar o nosso atendimento com as pessoas. Eu aproveito aqui também para agradecer todos os profissionais da área da saúde, que mesmo com tantas dificuldades, com tantos desafios, seguem trabalhando, seguem tendo um olhar humanizado para com a nossa população. Quero agradecer a confiança, a compreensão e a parceria de todos os colaboradores e de toda a nossa comunidade, que junto conosco vem construindo uma saúde melhor. Que Deus abençoe as nossas famílias e que tenhamos todos um excelente final de semana.
5: Obrigada, secretária Kátia, pela sua participação. E vem aí o Campeonato Sicredi Municipal de Futsal. As inscrições já estão abertas para o Campeonato Municipal de Futsal 2026 de Vila Maria. Prepare sua equipe e venha fazer parte de mais uma grande competição que valoriza o esporte, a integração e a convivência entre os marienses. As inscrições são de 7 a 16 de outubro nas categorias livre masculino, feminino, veteranos nascidos até 1982. As inscrições devem ser realizadas junto à Coordenadoria de Esportes no Ginásio Municipal, mediante a apresentação de documentos necessários para comprovação de vínculo com o município, como documento pessoal e comprovante de residência, título de eleitor ou documento que comprove vínculo de trabalho no município. Monte seu time, reúna a galera e venha participar deste grande momento do esporte, integração e confraternização em Vila Maria. Mais informações podem ser obtidas junto à Coordenadoria de Esportes. Realização, Administração Municipal de Vila Maria. Patrocínio Sicredi. E na próxima segunda-feira, dia 12 de outubro, a equipe de veteranos de Vila Maria entra em quadra pela semifinal da Copa Integração Regional de Futsal. O confronto será contra a equipe de Vanini às 19 horas no Ginásio Municipal de Esportes de Montauri. Torcedor mariense, sua presença faz a diferença. Vamos juntos apoiar, incentivar e vibrar pela nossa equipe de veteranos que está na semifinal em busca da tão sonhada vaga para a grande final. Contamos com toda a nossa torcida. E lembramos que neste domingo nós temos a Festa das Crianças. A Administração Municipal, por meio da Secretaria de Educação, Cultura e Lazer, com o apoio do Sicredi e do Embarados Off-Road, prepara uma tarde especial para celebrar quem torna nossos dias ainda mais felizes, as nossas crianças. Será neste 11 de outubro, domingo, a partir das 14 horas, na Praça Municipal. E a diversão está garantida. Teremos brinquedos infláveis, touro mecânico, pipoca, algodão doce, cachorro quente e tem ainda uma programação especial com o grupo de gaioleiros Embarados Off-Road de Vila Maria, que estará presente proporcionando passeio de jipe, distribuição de doces, maquiagem artística. Em caso de chuva, a festa será realizada no pavilhão ao lado da MF Maria Busato. E antes de encerrar o programa de hoje, quero comunicar que a Administração Municipal de Vila Maria estabeleceu ponto facultativo no dia 16 de outubro de 2026, sexta-feira, no âmbito da Administração Municipal Pública. O ponto facultativo é estabelecido em razão das comemorações do Dia do Professor, celebrado em 15 de outubro, e do Dia do Servidor Público, celebrado em 28 de outubro. O ponto facultativo não se aplica aos serviços públicos considerados essenciais ou aqueles que, por sua natureza, não possam sofrer interrupções, os quais deverão manter seu funcionamento conforme as escalas e os regimes previamente estabelecidos pelos respectivos órgãos responsáveis. E hoje ficamos por aqui, o nosso próximo encontro já está marcado, será no próximo sábado, neste mesmo horário. Um ótimo final de semana a todos, obrigado mais uma vez pela sua companhia, um grande abraço, cuidem-se e até lá.
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11: Pois bueno, então são 9 horas mais 14 minutos e aqui o programa é o Galdeirando, depois aí do interprograma com o informativo da Prefeitura de Vila Maria, voltamos com a Buena Música Gaúcha. Temperatura aí continua na marca dos 17 graus e aqui segue a música do Rio Grande do Sul. Agora, na sequência, vamos trazendo o grupo Tradição.

0: E os galponeiros fecharam aí este bloco de músicas com o Fandango no Povoado. Antes teve o grupo Tradição com o Cavalo Zaino. E seguidita aí depois dos comerciais, é um bloco rapidito aí no mais. E voltamos com mais Galdeirando. Continue ligado.
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4: 9 horas e 21 minutos.
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12: Bueno, tá aí então, 9 horas 26 minutos, estamos de volta com o Galdeirando aqui pela 87.9 Vila Maria FM. Olha, atenção para esta oportunidade de trabalho. O posto Toffoli de Vila Maria tem vagas para frentista e caixa. Trabalho no horário das 14 às 23 horas, salário acima do mercado e benefícios adicionais. Interessados, entrar em contato com o Marcelo pelo fone 99982-8760. Tá bueno, então, a oportunidade tá aí, né, minha gente? Temperatura continua na marca dos 17 graus, tempo fechado aí, garoando em alguns lugares, e nós vamos seguindo aqui com a buena música do nosso Rio Grande do Sul, com o Grupo Sete Povos.

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1: E aí, Paulo Fogaça? Me conta como é que eram os

Bueno, esse foi o grupo Rodeio, interpretando aí Deste Jeitão Meu Rio Grande. Também teve o Chiquito e Bordoneio para Bailar de Colatada, e ainda o grupo Sete Povos com Estancieiro. Tudo isso aqui no nosso Galdeirando, programa que vai até o meio-dia com o melhor da música do nosso Rio Grande do Sul. E tu já percebeu aí, né, que aqui o assunto é música, e muita música, né, pouca conversa, muita música. Então nós vamos seguindo aí com o grupo Som Campeiro. Muito buenos dias.

0: Aí, então, fechando este bloco de músicas, ouvimos com o grupo São Campeiro de A Cavalo na Bespeira. Em seguida tem comercial, né? Rapidito em um bloco de comerciais e voltamos na sequência com mais Gaudeirando aqui pela 87.9. Esta é Rádio Vila Maria FM. Muito bom dia para ti que está na sintonia da nossa programação. É um prazer estar na sua companhia. Vamos junto então, até o meio-dia neste tranco velho fandangueiro.
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3: 9 horas e 41 minutos.
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0: Isso aí, minha gente, faltando 15 minutos para as 10 horas da manhã. Este é o Galdeirando. Programa de todo sábado, das 8 ao meio-dia, com o melhor da música do nosso Rio Grande Velho. 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Bueno, vamos seguindo então com o que interessa, que é música, né? Trazendo na sequência aí para vocês o grupo Cordiona.

0: Bueno, ouvimos aí então com o grupo Coração Gaúcho, Picasso Ventania. Tivemos também o grupo Cordiona com Pelo Duro e Bomba Chudo.
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0: E vamos seguindo aí neste tranco agora de milonga com o grupo Criado em Galpão, faltando 5 minutinhos para as 10 horas.

0: É, bueno, tivemos aí então o grupo criado em Galpão, Milonga de Domador, fechando mais um bloco de músicas, também fechando aí a primeira hora, ou segunda hora do nosso programa de hoje, sábado, dia 10 de outubro. 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Quando tem um bloco de comerciais na sequência e depois eu volto aí com mais uma hora do nosso Galderiano, que vai até o meio-dia.
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5: 9:59.
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0: Pois bueno, então estamos aí com o nosso Galdeirando de volta com o melhor da música do nosso Rio Grande de Deus, aí o Rio Grande velho, que tem a cultura e a música buena por demais. Lembrando aí que a 34ª Ronda Fandangueira está se aproximando e nós vamos ouvir então eles que vão animar esta festa macanudaça. E você que quiser participar, né, vai se aligerando aí, porque os ingressos estão saindo que nem pastel em cancha de bocha, né? Vai que é uma beleza. Tá aí então Os Mateadores para vocês, com a Vaneira Galponeira.

E foi aí a Vaneira Galponeira, esta coletânea de vaneiras aí com Os Mateadores, lembrando então, né, a 34ª Ronda Fandangueira acontece lá no CTG Felipe Portinho, dia 14 de novembro, e animação aí por conta dos mateadores. Grande abraço aí aos pessoal que organiza, né, a ronda, pessoal que está aí, os posteiros, é, nossa cara Carla Santinha Boni, o Flávio Bombonato, também meu grande amigo Paulo Ávila e a Catiane Almeida, minha amiga Cati, um grande abraço para vocês aí, a Leila Dalmoro, Laércio Maculan, também a Soriana Tímbola e o Joel Perim, Ana Luísa Ferreira e o Jean-Pierre Soranço, ainda Andréia Pessim e o Paulo Henrique Pascoaloto. Esses são os posteiros, casais posteiros aí da 34ª Ronda Fandangueira. E você pode fazer aí reserva de ingressos com eles, né? Os posteiros deste grande evento tradicionalista. Esses são os posteiros, casais posteiros aí da 34ª Ronda Fandangueira. E você pode fazer aí reserva de ingressos.

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1: Esse aí foi o Casório da Candoca com João Luiz Correia, às 10 horas 18 minutos, aqui no programa Galdeirando.
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1: E aí, para fechar esse bloco de músicas, vamos trazendo o grupo Quero Quero.

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4: 10 horas e 23 minutos.
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11: E seguimos então galdeando por aí com a melhor música do mundo, a melhor música que você pode ouvir aqui no programa Galdeando. É a música gaúcha com Os Monarcas.

0: Dia a Dia de Fazenda, ouvimos aí com o Grupo Renascença e também tivemos com os Monarcas Perfil Gaúcho, aqui no Galderiano, é claro. O melhor e muito mais da música do nosso Rio Grande do Sul.
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0: E segue a música buena aí com os Serranos. Muito bom dia para ti que está ligado aí na nossa programação. Um grande abraço, prazer imenso tê-lo na nossa companhia. Continue conosco.

0: Em cima do arreio, vimos aí com os Serranos fechando este bloco de músicas. Faltando 20 minutos para as 11, aqui no Galdeirando. Tem um bloco de comerciais na sequência e depois eu volto aí com mais música. Continue ligado aqui, a melhor programação feita especialmente para você. 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
5: 10 horas e 40 minutos.
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1: Faltando 15 minutinhos para as 11 horas, a temperatura continua aí na marca dos 17 graus e aqui segue a Buena Música Gaúcha. Na sequência vamos ouvir o Eco do Minuano e Bonitinho.

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0: Festa Grande no Meu Pago, ouvimos aí com Marcelo Oliveira e a Nomar Danúbio Oliveira. Também ouvimos com o Porca Véia Fandangueiro e ainda o Eco do Minone Bonitinho cantando Três Oitão do Papai.
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0: Bom, então para rematar mais uma hora do nosso programa, vamos trazendo aí o grupo Tcheguri.

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1: Horas em ponto.
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13: Bueno, então são 11 horas e 5 minutos, vamos dando sequência ao Galdeirando, abrindo a quarta e última hora do nosso programa. Lembrando sempre aí para vocês que o nosso programa acontece todos os sábados das 8 até o meio-dia e tem o melhor da música do nosso Rio Grande do Sul. É o melhor e muito mais música para vocês aqui. É pouca conversa, muita música. E vamos seguindo adiante, hein? Vamos trazer na sequência os Garotos de Ouro. Muito buenos dias para ti que está ligado aí no nosso programa. Um grande abraço. E é o Vaneirão do Neu Nereu.

bloco de músicas, trazendo na sequência Os Chacreiros, com a participação aí do César Oliveira e do Rogério Melo.

0: Bueno, e fechando então mais um bloco de músicas, ouvimos assim, Osso do Peito com os Chacreiros e a participação especial aí de César Oliveira e Rogério Melo.
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0: E em seguidita, e depois dos comerciais, eu volto com mais Galdeirando aqui nos 87.9 da tua rádio Vila Maria FM.
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5: 11 horas e 21 minutos.
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8: Vamos seguindo aí com o Grupo Chamamento. 11 horas mais 24 minutos.

Convite que recebi, ouvimos aí com os Bertucci e antes o Buchincho com o Bulicheiro, com o grupo Chamamento. Atenção para esta oportunidade de trabalho, MD Odontologia está contratando secretária. Interessadas devem ter ensino médio completo, proatividade e boa comunicação. Oferece salário compatível, comissões e oportunidade de crescimento. Interessadas podem enviar currículo pelo fone WhatsApp 99117-9913. 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

0: E este foi o casamento da Doralice com o Grupo Minuano e tivemos também com os caciques Cordiona Pachola. E vamos no bloco de comerciais, aí na sequência voltamos com o último bloco de músicas do programa de hoje.
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2: 11 horas e 40 minutos.
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Bueno, então, assim deste jeito, vamos chegando ao final do nosso Gaudeando deste sábado. Agradecendo aí pela sua sintonia, sua companhia até este momento, quero deixar um grande abraço a todos e o convite para nos acompanhar em mais um programa no próximo sábado, a partir das 8 da manhã. Continue ligado aí na programação da Vila Maria FM. Na sequência aí tem o programa Voz Amiga, né, com a produção e apresentação aí da Igreja Evangélica Assembleia de Deus. Depois também tem o mais um programa aqui na nossa tarde de sábado aí com o... Vamos ver quem tem, vem aí para cantar. Para cantar, não, para apresentar o programa das 13 até as 16 horas. É o Destaque Musical com o nosso amigo Luiz Gustavo Bissani. É isso aí. Essa é a programação do sábado à tarde aqui pela 87.9. Bom, quero deixar vocês aí na companhia do Grupo Fogo de Chão, também do Estampa Nativa, depois tem Jorge Guedes e Família. Grande abraço a todos, um ótimo e abençoado final de semana e também um ótimo feriado a todos. Música.

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6: 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A paz do Senhor Jesus a você, amigo ouvinte da Rádio Vila Maria FM, iniciando a partir de agora mais um programa Voz Amiga, programa que é um canal oficial de comunicação da Igreja Evangélica Assembleia de Deus aqui de Vila Maria. Hoje, sábado, dia 10 de outubro de 2026, um grande abraço aí para você. Gratos a Deus por termos mais esta oportunidade de estar chegando aí até o seu radinho com mais uma edição do nosso programa Voz Amiga Palavra Pastoral. Daqui a pouquinho estará conosco o nosso pastor-presidente Eduardo Dipe. Bom início de tarde de sábado, que bom aí poder ter a sua audiência neste 10 de outubro de 2026. Você que está almoçando, bom almoço. E convido aí você a continuar sintonizado aqui pelos próximos 30 minutos no programa Voz Amiga Palavra Pastoral. Vamos começando com o louvor, o Voz Amiga deste sábado. Boa tarde, bom início de sábado aí, ou de tarde de sábado, para você que está ligadinho aqui no programa Voz Amiga.
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0: 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Temos as nossas redes sociais, estamos no Facebook, também no Instagram. 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E agora chegou o momento de ouvirmos o nosso pastor-presidente Eduardo Dippi.
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2: A paz do Senhor Jesus a todos os nossos irmãos, a todos os nossos amigos. Estamos aqui, mais um programa Voz Amiga, Palavra Pastoral. Estamos aqui para levar até você a Palavra de Deus. É claro, nesta sempre boa companhia do nosso querido João Arthur, aqui na Rádio Vila Maria FM. Que Deus vos abençoe. Eu quero aqui trazer, nesta tarde, uma meditação da Palavra de Deus a você. E eu quero que você medite no que eu tenho a falar para você nessa tarde. Uma tarde muito especial, um final de semana especial, onde estamos aqui para juntos ter este momento com Deus, no momento Palavra Pastoral. Isaías, capítulo 40, o versículo 28, Isaías 40, 28, tem um texto que me incomodou muito essa semana e eu tenho meditado muito nele e eu quero compartilhar com você. Hoje é mais uma palavra pastoral de aconselhamento e orientação para você, querido amigo, querido irmão. Isaías 40 e o 28 diz assim: será que você não sabe? Nunca ouviu falar? O Senhor é o Deus eterno, o Criador de toda a terra. Ele não se cansa, nem fica exausto. A sua sabedoria é insondável. E o que eu venho meditando nesse texto aqui, João, e eu quero compartilhar com os nossos ouvintes, é o seguinte: quando paramos de depender de Deus. Este texto que eu li aqui, ele nos revela quem Deus é. E a Bíblia nos apresenta que Deus, ele é eterno, Deus é o Todo-Poderoso, Deus é um Deus sábio e Deus é um Deus incansável. Deus, ele nunca perde o controle, ele nunca fica exausto e ele nunca deixa de trabalhar em favor de nós, em favor dos seus filhos. No entanto, aqui muitos cristãos, muitos filhos de Deus, vivem uma vida cansada, uma vida sobrecarregada e, eu posso até dizer, esgotados espiritualmente. Mas a grande pergunta que me cabe aqui a questionar junto com você: por quê? Por que que muitos cristãos vivem cansados? Por que que muitos cristãos vivem sobrecarregados? E por que que muitos cristãos vivem esgotados espiritualmente? Por que que muitos tentam resolver tudo sozinho? Problemas, batalhas, decisões, preocupações, responsabilidades. Nós insistimos muitas das vezes em fazer isto e, sem perceber, nós começamos a viver pela força humana e deixamos Deus fora da nossa rotina. Uma coisa é nós dizermos que nós dependemos de Deus, outra, completamente diferente, é realmente viver em total dependência dele. E eu quero aqui provar

0: para você. Talvez você esteja vivendo na sua própria força. E eu pergunto para você, quanto tempo hoje você já orou a Deus? Quanto tempo você já passou na presença de Deus? Hoje, quando começou o teu dia, você entregou o teu dia para Deus? Você entregou os teus problemas para Deus? Você buscou a ajuda de Deus? Toda vez que nós começamos e terminamos um dia sem oração, sem comunhão e sem separar um tempo para Deus, nós estamos demonstrando, mesmo sem perceber, a nossa autossuficiência. É como que se nós disséssemos para Deus: eu não preciso de ti. Eu resolvo sozinho os meus problemas. E sem perceber, nós deixamos de depender de Deus para depender da nossa própria força. O que acontece, Pastor Dipe? O que acontece quando nós paramos de depender de Deus? Quando nós paramos de depender de Deus, nós carregamos pesos desnecessários. Nós enfrentamos lutas desnecessárias. Nós perdemos forças desnecessárias. Perdemos sonos, noites desnecessárias. Isaías 64:4 tem um versículo ali na Bíblia que diz assim: porque desde a antiguidade não se ouviu, nem com o ouvido se percebeu, nem com os olhos se viu Deus além de ti, que trabalha para aquele que nele espera. Deus trabalha em favor daqueles que esperam nele. Existem batalhas, meu amigo, meu irmão, que não foram feitas para serem vencidas na força humana, na luta humana. Existem muitas batalhas que nós só vamos vencer na dependência do Espírito Santo, na dependência de Deus. Existem muitas batalhas que é Deus que batalha por nós. Existem muitas guerras que é Deus que guerreia por nós. Existem muitas vitórias na nossa vida que é Deus que vai nos conceder. O problema é que muitos de nós queremos às vezes assumir a parte de Deus e fazer o que é para Deus fazer, nós queremos fazer. Às vezes nós queremos controlar tudo, nós queremos controlar o futuro, nós queremos controlar as pessoas, queremos controlar as circunstâncias e queremos às vezes definir os resultados da nossa vida. E é por isso que muitos de nós vivemos cansados emocionalmente e também espiritualmente. Eu não quero que você me interprete diferente, eu não estou aqui dizendo que nós não devemos agir, que nós não devemos trabalhar. Sim, nós precisamos fazer a nossa parte. Nós precisamos sim agir, trabalhar, fazer a nossa parte. Porém, nunca conseguiremos carregar o peso que pertence somente a Deus. Deus, ele quer, e Deus se apresenta, e Deus já se apresentou para você muitas vezes, que ele quer carregar a tua batalha. Ele quer carregar você no colo, mas você não aceita, você não te entrega para ele. E assim, você não consegue vencer as tuas batalhas. Quando paramos de depender de Deus, nós perdemos a paz. Aumentamos a ansiedade na nossa vida. Nós acumulamos preocupações e nos desgastamos além do necessário. E Deus, nesta tarde, está chamando você. Ele está dizendo: deixa eu lutar por você. Deixa eu carregar as tuas lutas. Deixa eu carregar os teus problemas. Quando você lê a Bíblia e olha a Bíblia, as primeiras palavras de Jesus para o homem, ele diz assim: vinde a mim, todos os que estão cansados, oprimidos, sobrecarregados, e eu vos aliviarei. Tomai sobre vós o meu jugo, aprendei de mim que sou manso e humilde de coração. e encontrarei descanso para as vossas almas. O que falta para você, meu amigo, depender mais de Deus? O que falta para você, amigo, amiga? O que falta para você tomar uma decisão? Abrir a tua Bíblia e realmente cumprir com o que a Bíblia diz? O que falta para você cumprir com a oração do Pai Nosso que você ora todos os dias? Pois você mesmo tem dito na tua oração: venha a nós o teu reino e seja feita a tua vontade na terra como no céu. Problema que você quer fazer do teu jeito. Problema que você insiste em fazer as coisas do teu jeito. E você deixa Deus sem ação. Certa vez, um amigo meu, advogado, ele me chamou e ele disse: eu queria que tu intervisse numa situação para mim. E eu disse: pois não, meu amigo, que eu posso te ajudar? Aí ele disse: eu tenho um cliente, fulano de tal, tu conhece? Eu disse: conheço. Pois é, ele me contratou para uma causa. Só que é o seguinte, ele vem quase que todo dia no escritório dizer o que eu tenho que fazer. Ele me liga, me manda mensagem, dizendo o que eu tenho que fazer, como eu tenho que fazer. Só que eu sou advogado. Eu sei os caminhos que tem que percorrer. Conversa com ele, acalma ele. E aí eu cheguei lá para este amigo meu e eu disse: olha, o fulano lá, ele me chamou. Ele pegou uma causa tua, não foi? Eu disse: foi. Eu disse: por que que tu pegou ele? Por que que tu contratou ele? Ele é bom? Tu confia nele? Aí ele disse: sim, ele é bom, é um ótimo advogado, eu confio nele. E eu disse para ele: então deixa ele trabalhar. Se tu confia nele, deixa ele fazer. Não fica todo dia mandando mensagem, dizendo o que tem que fazer, o que não tem que fazer. O advogado sabe o que vai fazer, ele sabe o caminho que ele vai percorrer. Acredita nele. Descansa nele, entrega essa causa. Vai viver, meu amigo. Ele me agradeceu. A partir daquele dia, ele entregou para o advogado. O advogado, ele entrou com os trâmites, os processos, e conseguiram ganhar a causa. E eu quero dizer para você, Jesus, a Bíblia apresenta como nosso advogado. Mas você precisa tomar uma decisão na tua vida. A Bíblia diz, o salmista Davi, ele diz: entrega o teu caminho ao Senhor, confia nele, o mais, ele tudo fará. Esta palavra pastoral que eu estou trazendo para você, meu amigo, minha amiga, eu quero dizer para você que Deus não se cansa. Nós é que cansamos quando tentamos viver sem depender dele. Talvez você tenha passado muito tempo tentando resolver as coisas sozinhos. Quem sabe você está há tanto tempo lutando sozinho e as tuas forças estão terminando. Lutando sozinho, decidindo sozinho, carregando peso sozinho. Mas hoje Deus está dizendo para você: dependa de mim. Acredite em mim. E eu quero convidar você a você mudar a história da tua vida. Mudar o rumo da tua vida. Chega de sofrer. Chega de lutar. Chega de padecer. Eu convido você: aceite a Jesus como teu Senhor e Salvador. Saia da tua religiosidade. Às vezes a gente é apenas religiosos. Às vezes a gente vai num culto, vai na igreja, vai na missa, apenas para cumprir uma tabelinha. Mas a gente vai e sai da mesma forma que adentrou. O segredo aqui não é tentar ser forte sozinho. O segredo aqui é depender de Deus. E eu convido você, meu amigo, minha amiga, para amanhã à noite, às 19 horas, venha para a casa do teu pai. Venha para o culto. Eu quero orar por você. Me procure, compartilhe comigo a tua luta, o teu problema. Eu quero te ajudar, eu tenho uma palavra pastoral para você. Você que está, quem sabe, perdendo a tua vida nos vícios. Quem sabe você está perdendo a tua família. Quem sabe você está se perdendo a tua empresa, quem sabe perdendo a própria empresa. Os negócios não estão indo bem, a tua saúde está se perdendo e você não sabe mais o que fazer. Entrega o teu caminho ao Senhor. Eu tenho uma palavra de Deus para você. Eu tenho uma bênção do céu para você. Mas você precisa. Eu não vou ir atrás de você, te pegar a força e trazer para dentro de uma igreja, não. É você que tem que decidir parar de lutar sozinho. Deus está te chamando. Jesus está te chamando. E Ele quer mudar o rumo da tua vida. Eu quero orar por você.
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0: Grande Deus e Pai, em nome de Jesus, o teu Filho amado, mais uma vez, eu estou na tua presença. Os meus amigos estão me ouvindo neste momento, Senhor. E eu não sei o que se passa nas suas vidas. Eu não sei qual é o problema, qual é a luta, qual é a dificuldade que eles estão enfrentando. Mas eu peço a Ti, Senhor, que eles venham ter força para decidirem a não lutarem mais sozinhos, mas que sua mente, o seu coração possa se abrir para a Tua palavra e eles possam acreditar, confiar e crer de que o Senhor é o Deus do céu e da terra. E eu ministro sobre a vida de cada um dos Teus filhos as bênçãos dos céus, em nome de Jesus. Amém.
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0: E passou rápido, hein? Já chegamos aí no final do programa Voz Amiga deste sábado, agradecendo mais uma vez o carinho da sua audiência e quero te convidar para visitar a nossa igreja aqui em Vila Maria. Estamos localizados na rua Santo Antônio, número 35, né? O acesso ainda é pela rua do 15 de novembro. Temos cultos aí nos sábados, às 19h30, culto de jovens. Domingos, 9 horas da manhã, nossa escola bíblica dominical. 19 horas tem o culto da família. Nas segundas, 20 horas, SOS espiritual. Nas terças, 19h30, temos o culto de ensino da palavra. E também aqui em Vila Maria, na congregação Ebenezer, culto todas as quintas-feiras, às 19h30. Estamos já com a nossa sede aí, a nossa congregação em sede Independência Taquari. Lá os cultos acontecem todas as quartas-feiras, às 19h30. Em Camargo, nas sextas, 19h30, culto de mulheres. Domingos, 9 horas da manhã, escola bíblica dominical. 19 horas, culto da família. A congregação de Montauri tem culto todas as quintas-feiras, às 19h30. Participe, visite a nossa igreja aí e sinta a presença do Espírito Santo na sua vida. Nosso programa de hoje fica por aqui. Estaremos de volta sábado que vem com mais um Voz Amiga. Grande abraço, um bom final de semana. Que Deus abençoe grandemente você e toda a sua família. E até sábado que vem.
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3: 12 horas e 40 minutos.
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1: 12 horas e 48 minutos.
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2: 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A paz do Senhor Jesus a você, amigo ouvinte da Rádio Vila Maria FM, iniciando a partir de agora mais um programa Voz Amiga, programa que é um canal oficial de comunicação da Igreja Evangélica Assembleia de Deus aqui de Vila Maria. Hoje, sábado, dia 10 de outubro de 2026, um grande abraço aí para você. Gratos a Deus por termos mais esta oportunidade de estar chegando aí até o seu radinho com mais uma edição do nosso programa Voz Amiga Palavra Pastoral. Daqui a pouquinho estará conosco o nosso pastor-presidente Eduardo Dippe. Bom início de tarde de sábado, que bom aí poder ter a sua audiência neste 10 de outubro de 2026. Você que está almoçando, bom almoço. E convido aí você a continuar sintonizado aqui pelos próximos 30 minutos no programa Voz Amiga Palavra Pastoral. Vamos começando com o louvor, o Voz Amiga deste sábado. Boa tarde, bom início de sábado aí, ou de tarde de sábado, para você que está ligadinho aqui no programa Voz Amiga.
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0: Este é o Voz Amiga aqui pelas ondas da Rádio Vila Maria FM, todos os sábados fazendo companhia para você. Quero te fazer um convite aí, você que ainda não segue a nossa igreja. Temos as nossas redes sociais, estamos no Facebook, também no Instagram. Procure IADVIMA RS e nos siga. E temos o nosso canal do YouTube, onde transmitimos aí os cultos e os eventos que acontecem em nosso templo sede. Procure IADVIMA, faça sua inscrição, ative o sininho e sempre que estivermos ao vivo aí você será notificado e tem a oportunidade de acompanhar os cultos aí que acontecem do nosso templo sede, que fica aqui em Vila Maria, na rua Santo Antônio, número 35. Procure IADVIMA, siga-nos nas redes sociais. E agora chegou o momento de ouvirmos o nosso pastor-presidente Eduardo Dippi.
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2: A paz do Senhor Jesus a todos os nossos irmãos, a todos os nossos amigos. Estamos aqui, mais um programa Voz Amiga, Palavra Pastoral. Estamos aqui para levar até você a Palavra de Deus. É claro, nesta sempre boa companhia do nosso querido João Arthur, aqui na Rádio Vila Maria FM. Que Deus vos abençoe. Eu quero aqui trazer nesta tarde uma meditação da Palavra de Deus a você. E eu quero que você medite no que eu tenho a falar para você nessa tarde. Uma tarde muito especial, um final de semana especial, onde estamos aqui para juntos ter este momento com Deus, no momento Palavra Pastoral. Isaías, capítulo 40, o versículo 28, Isaías 40, 28, tem um texto que me incomodou muito essa semana e eu tenho meditado muito nele e eu quero compartilhar com você. Hoje é mais uma palavra pastoral de aconselhamento e orientação para você, querido amigo, querido irmão. Isaías 40 e o 28 diz assim: será que você não sabe? Nunca ouviu falar? O Senhor é o Deus eterno, o Criador de toda a terra. Ele não se cansa, nem fica exausto. A sua sabedoria é insondável. E o que eu venho meditando nesse texto aqui, João, e eu quero compartilhar com os nossos ouvintes, é o seguinte: quando paramos de depender de Deus. Este texto que eu li aqui, ele nos revela quem Deus é. E a Bíblia nos apresenta que Deus, ele é eterno, Deus é o Todo-Poderoso, Deus é um Deus sábio e Deus é um Deus incansável. Deus, ele nunca perde o controle, ele nunca fica exausto e ele nunca deixa de trabalhar em favor de nós, em favor dos seus filhos. No entanto, aqui muitos cristãos, muitos filhos de Deus, vivem uma vida cansada, uma vida sobrecarregada e eu posso até dizer esgotados espiritualmente. Mas a grande pergunta que me cabe aqui a questionar junto com você: por quê? Por que que muitos cristãos vivem cansados? Por que que muitos cristãos vivem sobrecarregados? E por que que muitos cristãos vivem esgotados espiritualmente? Por que que muitos tentam resolver tudo sozinho? Problemas, batalhas, decisões, preocupações, responsabilidades. Nós insistimos muitas das vezes em fazer isto e sem perceber nós começamos a viver pela força humana e deixamos Deus fora da nossa rotina. Uma coisa é nós dizermos que nós dependemos de Deus, outra completamente diferente. É realmente viver em total dependência dele. E eu quero aqui provar para você que talvez você esteja vivendo na sua própria força. E eu pergunto para você, quanto tempo hoje você já orou a Deus? Quanto tempo você já passou na presença de Deus? Hoje, quando começou o teu dia, você entregou o teu dia para Deus? Você entregou os teus problemas para Deus? Você buscou a ajuda de Deus? Toda vez que nós começamos e terminamos um dia sem oração, sem comunhão e sem separar um tempo para Deus, nós estamos demonstrando, mesmo sem perceber, a nossa autossuficiência. É como que se nós disséssemos para Deus: eu não preciso de ti, eu resolvo sozinho os meus problemas. E sem perceber, nós deixamos de depender de Deus para depender da nossa própria força. O que acontece, pastor Dipe? O que acontece quando nós paramos de depender de Deus? Quando nós paramos de depender de Deus, nós carregamos pesos desnecessários. Nós enfrentamos lutas desnecessárias. Nós perdemos forças desnecessárias. Perdemos sonos, noites desnecessárias. Isaías 64:4 tem um versículo ali na Bíblia que diz assim: porque desde a antiguidade não se ouviu, nem com o ouvido se percebeu, nem com os olhos se viu Deus além de ti, que trabalha para aquele que nele espera. Deus trabalha em favor daqueles que esperam nele. Existem batalhas, meu amigo, meu irmão, que não foram feitas para serem vencidas na força humana, na luta humana. Existem muitas batalhas que nós só vamos vencer na dependência do Espírito Santo, na dependência de Deus. Existem muitas batalhas que é Deus que batalha por nós. Existem muitas guerras que é Deus que guerreia por nós. Existem muitas vitórias na nossa vida que é Deus que vai nos conceder. O problema é que muitos de nós queremos às vezes assumir a parte de Deus e fazer o que é para Deus fazer, nós queremos fazer. Às vezes nós queremos controlar tudo, nós queremos controlar o futuro, nós queremos controlar as pessoas, queremos controlar as circunstâncias e queremos às vezes definir os resultados da nossa vida. E é por isso que muitos de nós vivemos cansados emocionalmente e também espiritualmente. Eu não quero que você me interprete diferente, eu não estou aqui dizendo que nós não devemos agir, que nós não devemos trabalhar. Sim, nós precisamos fazer a nossa parte. Nós precisamos sim agir, trabalhar, fazer a nossa parte. Porém, nunca conseguiremos carregar o peso que pertence somente a Deus. Deus, ele quer, e Deus se apresenta, e Deus já se apresentou para você muitas vezes, que ele quer carregar a tua batalha. Ele quer carregar você no colo, mas você não aceita, você não te entrega para ele. E assim, você não consegue vencer as tuas batalhas. Quando paramos de depender de Deus, nós perdemos a paz. Aumentamos a ansiedade na nossa vida. Nós acumulamos preocupações e nos desgastamos além do necessário. E Deus, nesta tarde, está chamando você. Ele está dizendo: deixa eu lutar por você. Deixa eu carregar as tuas lutas. Deixa eu carregar os teus problemas. Quando você lê a Bíblia e olha a Bíblia, as primeiras palavras de Jesus para o homem, ele diz assim: vinde a mim, todos os que estão cansados, oprimidos, sobrecarregados, e eu vos aliviarei. Tomai sobre vós o meu jugo, aprendei de mim que sou manso e humilde de coração, e encontrarei descanso para as vossas almas. O que falta para você, meu amigo, depender mais de Deus? O que falta para você, amigo, amiga? O que falta para você tomar uma decisão, abrir a tua Bíblia e realmente cumprir com o que a Bíblia diz? O que falta para você cumprir com a oração do Pai Nosso que você ora todos os dias? Pois você mesmo tem dito na tua oração: venha a nós o teu reino e seja feita a tua vontade na terra como no céu. O problema é que você quer fazer do teu jeito. O problema é que você insiste em fazer as coisas do teu jeito. E você deixa Deus sem ação. Certa vez, um amigo meu, advogado, ele me chamou e ele disse: eu queria que tu intervisse numa situação para mim. E eu disse: pois não, meu amigo, que eu posso te ajudar? Aí ele disse: eu tenho um cliente, fulano de tal, tu conhece? Eu disse: conheço. Pois é, ele me contratou para uma causa. Só que é o seguinte, ele vem quase que todo dia no escritório dizer o que eu tenho que fazer. Ele me liga, me manda mensagem, dizendo o que eu tenho que fazer, como eu tenho que fazer. Só que eu sou advogado. Eu sei os caminhos que tem que percorrer. Conversa com ele, acalma ele. E aí eu cheguei lá para este amigo meu e eu disse: olha, o fulano lá, ele me chamou. Ele pegou uma causa tua, não foi? Eu disse: foi. Eu disse: por que que tu pegou ele? Por que que tu contratou ele? Ele é bom? Tu confia nele? Aí ele disse: sim, ele é bom, é um ótimo advogado, eu confio nele. E eu disse para ele: então deixa ele trabalhar. Se tu confia nele, deixa ele fazer. Não fica todo dia mandando mensagem, dizendo o que tem que fazer, o que não tem que fazer. O advogado sabe o que vai fazer, ele sabe o caminho que ele vai percorrer. Acredita nele. Descansa nele, entrega essa causa. Vai viver, meu amigo. Ele me agradeceu. A partir daquele dia, ele entregou para o advogado. O advogado, ele entrou com os trâmites, os processos, e conseguiram ganhar a causa. E eu quero dizer para você, Jesus, a Bíblia apresenta como nosso advogado. Mas você precisa tomar uma decisão na tua vida. A Bíblia diz, o salmista Davi, ele diz: entrega o teu caminho ao Senhor, confia nele, o mais ele tudo fará. Esta palavra pastoral que eu estou trazendo para você, meu amigo, minha amiga, eu quero dizer para você que Deus não se cansa. Nós é que cansamos como quando tentamos viver sem depender dele. Talvez você tenha passado muito tempo tentando resolver as coisas sozinhos. Quem sabe você está há tanto tempo lutando sozinho e as tuas forças estão terminando. Lutando sozinho, decidindo sozinho, carregando peso sozinho. Mas hoje Deus está dizendo para você: dependa de mim. Acredite em mim. E eu quero convidar você a você mudar a história da tua vida. Mudar o rumo da tua vida. Chega de sofrer. Chega de lutar. Chega de padecer. Eu convido você, aceite a Jesus como teu Senhor e Salvador. Saia da tua religiosidade. Às vezes a gente é apenas religiosos. Às vezes a gente vai num culto, vai na igreja, vai na missa, apenas para cumprir uma tabelinha. Mas a gente vai e sai da mesma forma que adentrou. O segredo aqui não é tentar ser forte sozinho. O segredo aqui é depender de Deus. E eu convido você, meu amigo, minha amiga, para amanhã à noite, às 19 horas. Venha para a casa do teu pai. Venha para o culto. Eu quero orar por você. Me procure, compartilhe comigo a tua luta, o teu problema. Eu quero te ajudar. Eu tenho uma palavra pastoral para você. Você que está, quem sabe, perdendo a tua vida nos vícios. Quem sabe você está perdendo a tua família. Quem sabe você está se perdendo a tua empresa, quem sabe perdendo a própria empresa. Os negócios não estão indo bem, a tua saúde está se perdendo e você não sabe mais o que fazer. Entrega o teu caminho ao Senhor. Eu tenho uma palavra de Deus para você. Eu tenho uma bênção do céu para você. Mas você precisa. Eu não vou ir atrás de você, te pegar a força e trazer para dentro de uma igreja, não. É você que tem que decidir parar de lutar sozinho. Deus está te chamando. Jesus está te chamando. E Ele quer mudar o rumo da tua vida. Eu quero orar por você.
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2: Grande Deus e Pai, em nome de Jesus, o Teu Filho amado, mais uma vez, eu estou na Tua presença. Os meus amigos estão me ouvindo neste momento, Senhor. E eu não sei o que se passa nas suas vidas. Eu não sei qual é o problema, qual é a luta, qual é a dificuldade que eles estão enfrentando. Mas eu peço a Ti, Senhor, que eles venham ter força para decidirem a não lutarem mais sozinhos, mas que sua mente, o seu coração possa se abrir para a Tua palavra e eles possam acreditar, confiar e crer de que o Senhor é o Deus do céu e da terra. E eu ministro sobre a vida de cada um dos Teus filhos as bênçãos dos céus, em nome de Jesus. Amém.
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0: E passou rápido, hein? Já chegamos aí no final do programa Voz Amiga deste sábado, agradecendo mais uma vez o carinho da sua audiência e quero te convidar para visitar a nossa igreja aqui em Vila Maria. Estamos localizados na rua Santo Antônio, número 35, né? O acesso ainda é pela rua do 15 de novembro. Temos cultos aí nos sábados, às 19h30, culto de jovens. Domingos, 9 horas da manhã, nossa escola bíblica dominical. 19 horas tem o culto da família. Nas segundas, 20 horas, SOS Espiritual. Nas terças, 19h30, temos o culto de ensino da palavra. E também aqui em Vila Maria, na Congregação Ebenezer, culto todas as quintas-feiras, às 19h30. Estamos já com a nossa sede aí, a nossa congregação em sede Independência Taquari. Lá os cultos acontecem todas as quartas-feiras, às 19h30. Em Camargo, nas sextas, 19h30, culto de mulheres. Domingos, 9 horas da manhã, escola bíblica dominical. 19 horas, culto da família. A congregação de Montauri tem culto todas as quintas-feiras, às 19h30. Participe, visite a nossa igreja aí e sinta a presença do Espírito Santo na sua vida. Nosso programa de hoje fica por aqui. Estaremos de volta sábado que vem com mais um Voz Amiga. Grande abraço, um bom final de semana, que Deus abençoe grandemente você e toda a sua família e até sábado que vem.
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3: 13h20.
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3: 13 horas e 38 minutos.
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2: 13 horas e 43 minutos.
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2: 14 horas e 3 minutos.
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0: Boa tarde, queridos ouvintes, que estão sintonizados na programação da rádio Vila Maria FM 87.9, na tarde deste sábado, dia 10 de outubro. Neste momento são 14 horas e 9 minutos e a temperatura no município de Vila Maria, 22 graus. Meu nome é Luiz Gustavo Bissani e a partir de agora está começando o programa Destaque Musical, trazendo os maiores sucessos dos estilos musicais do sertanejo e bandas de baile, para você ouvinte que está sintonizado na rádio Vila Maria FM 87.9. E você ouvinte que está acompanhando o programa Destaque Musical, pode participar deixando o seu recadinho e também pedir a sua música favorita, o seu pedido musical, através do nosso WhatsApp 54 991 99 44 43. E você ouvinte pode acompanhar a nossa programação sintonizando a frequência 87.9 FM no seu rádio ou acessar o site vilamariafm.com.br para acompanhar as notícias, as entrevistas, os eventos e muito mais. E você ouvinte pode acompanhar também as nossas redes sociais, o Facebook e também o Instagram, Rádio Vila Maria FM. Quero agradecer o carinho da sua audiência e muito obrigado a você ouvinte por acompanhar o programa Destaque Musical na tarde deste sábado, trazendo o melhor do sertanejo e do bailão para você. 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Vamos começar o programa Destaque Musical trazendo o sucesso do sertanejo e do bailão para você ouvinte. Vamos ouvir a partir de agora no programa Destaque Musical a música Vestido Azul, musical São Francisco. E em seguida, a música Vontade Dividida, Milionário e José Rico. A partir de agora no programa Destaque Musical, na rádio Vila Maria FM 87.9. Boa tarde!
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1: Vamos ouvir a partir de agora no programa Destaque Musical a música Sem Asas, banda Porto do Som.
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2: 14 horas e 23 minutos.
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0: Estamos de volta com o programa Destaque Musical, na rádio Vila Maria FM, 87.9. Neste momento são 14 horas e 26 minutos e a temperatura no município de Vila Maria, 22 graus. Programa Destaque Musical, trazendo os maiores sucessos dos estilos musicais do sertanejo e do bailão para você. Quero agradecer o carinho da sua audiência e muito obrigado a você, ouvinte, por acompanhar o programa Destaque Musical, na tarde deste sábado, trazendo o melhor do sertanejo e do bailão para você. 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Vamos ouvir a partir de agora no programa Destaque Musical a música Joia Falsa, banda Pérola Negra, e em seguida Amado Batista com a música Folha Seca.
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1: Vamos ouvir a partir de agora no programa Destaque Musical a música Pedaço de Papel, Banda Modelo e participação Banda Rainha Musical.

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3: 14 horas e 42 minutos.
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Estamos de volta com o programa Destaque Musical, na rádio Vila Maria FM 87.9. Agora são 14 horas e 44 minutos e a temperatura no município de Vila Maria, 23 graus. Programa Destaque Musical, trazendo os maiores sucessos do sertanejo e bandas de baile, para você ouvinte. Quero agradecer o carinho da sua audiência e muito obrigado a você ouvinte por acompanhar o programa Destaque Musical. É você ouvinte que está sintonizado na 87.9 FM. No programa Destaque Musical, pode participar deixando seu recadinho e o seu pedido musical, pedir a sua música favorita, através do nosso WhatsApp 54 991 99 44 43. 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Vamos trazer mais sucessos do bailão agora para você ouvinte. Vamos ouvir a música Terceiro Amante, musical Calmon, a partir de agora no programa Destaque Musical, na rádio Vila Maria FM 87.9. Boa tarde!

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2: Vamos ouvir a partir de agora no programa Destaque Musical a música Não Tira Meu Nome da Boca, banda Passarela. E em seguida a música Por Ti Maria, banda Os Atuais, no programa Destaque Musical.

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1: Jorge Mateus, com a música Logo Eu. A partir de agora no programa Destaque Musical. Na rádio Vila Maria FM 87.9.

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2: Vamos ouvir a partir de agora no programa Destaque Musical a música Pode Pegar, Grupo Xeloquedo. A partir de agora no programa Destaque Musical.

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2: 15 horas e 2 minutos.
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Estamos de volta com o programa Destaque Musical, na rádio Vila Maria FM 87.9. Neste momento são 15 horas e 8 minutos e a temperatura no município de Vila Maria, 24 graus. As melhores músicas e os maiores sucessos, os estilos musicais do sertanejo e bandas de baile, você encontra no programa Destaque Musical. Muito obrigado pelo carinho da sua audiência. Muito obrigado a você, ouvinte, por estar em sintonia na programação da rádio Vila Maria FM 87.9. E você, ouvinte, pode acompanhar a nossa programação sintonizando a frequência 87.9 FM no seu rádio ou acessar o site vilamariafm.com.br para acompanhar as notícias, os eventos, as entrevistas e muito mais. E você, ouvinte, pode participar durante o programa Destaque Musical através do nosso WhatsApp 54 991 99 44 43, e deixe o seu recadinho e o seu pedido musical. Oportunidade de trabalho. MD Odontologia está contratando secretária. Interessadas devem ter ensino médio completo, proatividade e boa comunicação. Oferece salário compatível, comissões e oportunidade de crescimento. Interessadas podem enviar currículo pelo WhatsApp 991179913. 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Vamos ouvir a partir de agora no programa Destaque Musical a música Linda por Foto, Grupo Carisma, e em seguida a música Casava de Novo, banda Passarela, no programa Destaque Musical.

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1: Vamos ouvir a partir de agora no programa Destaque Musical a música Como Esquecer um Amor, Alberi e Banda Dimensão. E em seguida, a música Ah, Tô Sofrendo, Humberto e Ronaldo, no programa Destaque Musical.

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1: 15 horas e 22 minutos.
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0: Estamos de volta com o programa Destaque Musical, na rádio Vila Maria FM 87.9. Neste momento são 15 horas e 26 minutos e a temperatura no município de Vila Maria, 22 graus. As melhores músicas e os maiores sucessos dos estilos musicais do sertanejo e bandas de baile você encontra no programa Destaque Musical, na rádio Vila Maria FM 87.9. Muito obrigado pelo carinho da sua audiência. E muito obrigado a você, ouvinte, por estar em sintonia na programação da rádio Vila Maria FM 87.9. E você, ouvinte, pode participar durante o programa Destaque Musical através do nosso WhatsApp 54 991 99 44 43, e deixe o seu recadinho e o seu pedido musical, pedir a sua música favorita. E você, ouvinte, pode acompanhar também as nossas redes sociais, o Facebook e o Instagram, Rádio Vila Maria FM. 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Vamos ouvir a partir de agora no programa Destaque Musical a música Louco Apaixonado, banda Brilha Som.
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1: Bruno Maroni, com a música Suas Fotos, a partir de agora no programa Destaque Musical.

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1: Vamos ouvir a partir de agora no programa Destaque Musical, a música Lado Bom do Pecado, Banda Ativa.

banda Mercosul, com a música Isso Não É Amor, e participação Eduardo Costa. A partir de agora no programa Destaque Musical.

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3: 15 horas e 42 minutos.
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0: Estamos de volta com o programa Destaque Musical, na rádio Vila Maria FM 87.9. Neste momento são 15 horas e 45 minutos e a temperatura no município de Vila Maria, 23 graus. Programa Destaque Musical, trazendo os maiores sucessos dos estilos musicais do sertanejo e bandas de baile. 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Oportunidade de trabalho. MD Odontologia está contratando secretária. Interessadas devem ter ensino médio completo, proatividade e boa comunicação. Oferece salário compatível, comissões e oportunidade de crescimento. Interessadas podem enviar currículo pelo WhatsApp 991179913. 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
0: Vamos ouvir a partir de agora no programa Destaque Musical a música Isso é Coisa de Quem Quer Voltar, Rio Negro e Solimões, participação Maiara e Maraíza. E em seguida, a música Amor Verdadeiro, banda Alma Latina. A partir de agora no programa Destaque Musical.

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1: Vamos ouvir a partir de agora no programa Destaque Musical a música Hoje às 10, banda Corpo e Alma e participação Bruno e Maroni.

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1: Ana Castela, com a música Só Não Deixa a Saudade, a partir de agora no programa Destaque Musical, na rádio Vila Maria FM 87.9.

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5: 16 horas em ponto.
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0: Estamos de volta com o programa Destaque Musical, na rádio Vila Maria FM 87.9. Neste momento são 16 horas e 5 minutos e a temperatura no município de Vila Maria 23 graus. Quero agradecer o carinho da sua audiência e muito obrigado a você ouvinte por acompanhar o programa Destaque Musical na tarde deste sábado, dia 10 de outubro, trazendo o melhor do sertanejo e do bailão para você. E você ouvinte pode acompanhar a nossa programação sintonizando a frequência 87.9 FM no seu rádio ou acessar o site vilamariafm.com.br para acompanhar as notícias, as entrevistas, os eventos e muito mais. E você ouvinte também pode acompanhar as nossas redes sociais, o Facebook e também o Instagram, Rádio Vila Maria FM. 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Tem mais sucesso chegando a partir de agora no programa Destaque Musical. Vamos ouvir a música A Morena do Rodeio, Chiquito e Bordoneio, e participação Paulinho Mocilim, a partir de agora no programa Destaque Musical, na rádio Vila Maria FM 87.9. Boa tarde!
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1: Banda Indústria Musical, com a música Não Se Vá. A partir de agora no programa Destaque Musical.

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1: Zezé Di Camargo e Luciano, com a música No Dia em que eu Saí de Casa. A partir de agora, no programa Destaque Musical.

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3: 16 horas e 20 minutos.
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Estamos de volta com o programa Destaque Musical, na rádio Vila Maria FM 87.9. Neste momento são 16 horas e 22 minutos e a temperatura no município de Vila Maria, 23 graus. Quero agradecer o carinho da sua audiência e muito obrigado a você ouvinte por acompanhar o programa Destaque Musical, trazendo o melhor do sertanejo e do bailão para você. E você ouvinte pode acompanhar a nossa programação sintonizando a frequência 87.9 FM no seu rádio ou acessar o site vilamariafm.com.br para acompanhar as notícias, as entrevistas, os eventos e muito mais. E você ouvinte também pode acompanhar as nossas redes sociais, o Facebook e o Instagram, Rádio Vila Maria FM. Oportunidade de trabalho. MD Odontologia está contratando secretária. Interessadas devem ter ensino médio completo, proatividade e boa comunicação. Oferece salário compatível, comissões e oportunidade de crescimento. Interessadas podem enviar currículo pelo WhatsApp 991179913. 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

0: 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Vamos ouvir a partir de agora no programa Destaque Musical, a música É Fogo, Banda Rainha Musical. E em seguida, a música Perigosa e Linda, Viu Seu Pause. A partir de agora no programa Destaque Musical, na rádio Vila Maria FM 87.9. Boa tarde!
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1: Grupo Talagaço, com a música Quando Sai o Casório. A partir de agora no programa Destaque Musical.

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2: Vamos ouvir a partir de agora no programa Destaque Musical a Música. Liguei pra dizer que te amo. César Menotti e Fabiano, a partir de agora no programa Destaque Musical.

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3: 16 horas e 37 minutos.
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0: Estamos de volta com o programa Destaque Musical na Rádio Vila Maria FM 87.9. Neste momento são 16 horas e 40 minutos. A temperatura no município de Vila Maria, 22 graus. Programa Destaque Musical, trazendo os maiores sucessos dos estilos musicais do sertanejo e bandas de baile. Para você ouvinte que está sintonizado na rádio Vila Maria FM, 87.9. Quero agradecer o carinho da sua audiência e muito obrigado a você ouvinte por acompanhar o programa Destaque Musical na tarde deste sábado, trazendo o melhor do sertanejo e do bailão para você. E você ouvinte pode acompanhar a nossa programação sintonizando a frequência 87.9 FM no seu rádio ou acessar o site vilamariafm.com.br para acompanhar as notícias, as entrevistas, os eventos e muito mais. E você ouvinte também pode acompanhar as nossas redes sociais, o Facebook e o Instagram, Rádio Vila Maria FM. 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Vamos ouvir a partir de agora no programa Destaque Musical a música Delegada, Fernando e Sorocaba, e participação João Neto e Frederico, a partir de agora.
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1: Banda Universitária, com a música Rosas Vermelhas. A partir de agora no programa Destaque Musical.

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3: Vamos ouvir a partir de agora no programa Destaque Musical a música Morena Misteriosa, banda Céu e Cantos.

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1: Banda Ativa, com a música Garçom, a partir de agora no programa Destaque Musical.

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2: Tem mais sucesso chegando a partir de agora no programa Destaque Musical. Henrique e Juliano, com a música Última Saudade.

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5: 17 horas em ponto.
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0: Estamos de volta com o programa Destaque Musical, na rádio Vila Maria FM 87.9. Agora são 17 horas e 2 minutos e a temperatura no município de Vila Maria, 22 graus. Programa Destaque Musical, trazendo os maiores sucessos dos estilos musicais do sertanejo e do bailão para você. 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Vamos ouvir a partir de agora no programa Destaque Musical a música Conversa de Cigana, banda Pérola Negra. E em seguida, a música Sobrenome Traição, banda São Marino. A partir de agora no programa Destaque Musical, na rádio Vila Maria FM 87.9. Boa tarde.
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2: Banda Danúbio Azul, com a música Onde Está? A partir de agora no programa Destaque Musical. E em seguida, João Luiz Correa, com a música Me Vou Pra Vaneira.

0: Aline. Foi pro mundo todo e ela tava aqui, rapaz. Tava aqui em Criciúma.
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0: Segura que nós chegamos, compadre.
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3: Musical JM, uma música, primeiro baile. A partir de agora no programa Destaque Musical.

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2: 17 horas e 21 minutos.
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Estamos de volta com o programa Destaque Musical, na rádio Vila Maria FM, 87.9. Neste momento são 17 horas e 24 minutos e a temperatura no município de Vila Maria, 21 graus. Quero agradecer o carinho da sua audiência e muito obrigado ao você ouvinte por acompanhar o programa Destaque Musical na tarde deste sábado, dia 10 de outubro, trazendo o melhor do sertanejo.

Dom Bailão pra você. 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E você ouvinte pode acompanhar também as nossas redes sociais, o Instagram e também o Facebook, Rádio Vila Maria FM. 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Vamos ouvir a partir de agora no programa Destaque Musical a música Pendrive de Modão. Munhoz e Mariano e participação Zé Neto e Cristiano.

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2: Vitor e Léo, com a música Vida Boa. A partir de agora no programa Destaque Musical.

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1: Viola, está chorando? Com a gente aí?
2: Milionário e Marciano, com a música Viola Está Chorando. A partir de agora no programa Destaque Musical, na rádio Vila Maria FM.

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1: Wagner! Corpo e alma!
2: Banda Portal da Serra. Participação Banda Corpo e Alma, com a música Implorando o Carinho. A partir de agora no programa Destaque Musical.

0: Tchau, amor. Tô indo. 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
1: Ah, eu quero sim. Você compra um pacote de fraldas pro bebê?
0: Fralda? É. Que marca?
1: Tanto faz.
0: E se não tivesse daí?
1: Ah, bom. 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
0: Qualquer uma. Tá bom.
2: Acordou, é? Vem com a mamãe, vem.
0: Amor, acho que essa qualquer uma tá vazando.
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5: 17:40. 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

0: Estamos de volta com o programa Destaque Musical, na rádio Vila Maria FM 87.9. Neste momento são 17 horas e 43 minutos e a temperatura no município de Vila Maria, 21 graus. As melhores músicas e os maiores sucessos dos estilos musicais do sertanejo e bandas de baile você encontra no programa Destaque Musical. Muito obrigado pelo carinho da sua audiência e muito obrigado a você, ouvinte, por estar em sintonia na programação da rádio Vila Maria FM 87.9. Vamos trazer mais sucessos a partir de agora no programa Destaque Musical. Guilherme Santiago, com a música Foto 3x4, a partir de agora no programa Destaque Musical, na rádio Vila Maria FM.
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1: Garotos do Havaí, com a música Decepção, a partir de agora no programa Destaque Musical.

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1: Banda Nave Som, com a música Por Essas e Outras, a partir de agora.

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3: Estamos chegando ao final do programa Destaque Musical, na Rádio Vila Maria FM. Quero agradecer o carinho da sua audiência e pela sua sintonia na frequência 87.9 FM no seu rádio e também você ouvinte que acompanhou o programa Destaque Musical através do nosso site vilamariafm.com.br e convidamos você ouvinte para continuar ligado na nossa programação. Acompanhe também as nossas redes sociais, o Facebook e o Instagram, Rádio Vila Maria FM. Um grande abraço e um ótimo final de semana. E até o próximo sábado com o programa Destaque Musical. Um grande abraço e um ótimo final de semana para todos nós.
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4: 18 horas e 1 minuto.
5: A oração do Ângelus. Em nome do Pai, do Filho e do Espírito Santo. Amém. O anjo do Senhor anunciou a Maria, e ela concebeu pelo Espírito Santo. Ave Maria, cheia de graça, o Senhor é convosco. Bendita sois vós entre as mulheres, e bendito é o fruto do vosso ventre, Jesus. Santa Maria, Mãe de Deus, rogai por nós, pecadores, agora e na hora de nossa morte. Amém. Eis a escrava do Senhor. Faça-se em mim segundo a vossa palavra. Ave Maria, cheia de graça, o Senhor é convosco. Bendita sois vós entre as mulheres, e bendito é o fruto do vosso ventre, Jesus. Santa Maria, Mãe de Deus, rogai por nós, pecadores, agora e na hora de nossa morte. Amém. E o Verbo divino encarnou e habitou entre nós. Ave Maria, cheia de graça, o Senhor é convosco. Bendita sois vós entre as mulheres, e bendito é o fruto do vosso ventre, Jesus. Santa Maria, Mãe de Deus, rogai por nós, pecadores, agora e na hora de nossa morte. Amém. Rogai por nós, Santa Mãe de Deus, para que sejamos dignos das promessas de Cristo. Ave Maria, cheia de graça, o Senhor é convosco. Bendita sois vós entre as mulheres, e bendito é o fruto do vosso ventre, Jesus. Santa Maria, Mãe de Deus, rogai por nós, pecadores, agora e na hora de nossa morte. Amém. Pai nosso que estais no céu, santificado seja o vosso nome. Venha a nós o vosso reino. Seja feita a vossa vontade, assim na terra como no céu. O pão nosso de cada dia nos dai hoje. Perdoai as nossas ofensas, assim como nós perdoamos a quem nos tem ofendido. E não nos deixeis cair em tentação, mas livrai-nos do mal.
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4: 18 horas e 17 minutos.
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1: 18:37.
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1: 18 horas e 58 minutos.
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4: É, Israel Rodolfo. Foi difícil operar, meu compadre.
5: Mas hoje tá tudo certo.

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0: Obrigado.
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2: 19 horas e 59 minutos.
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1: 20 horas e 18 minutos.
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2: 20 horas e 35 minutos.
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1: 20 horas e 54 minutos. 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